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O Executivo da Câmara da Guarda aprovou a adjudicação por 527 mil euros para obras de reabilitação na Rua Miguel Unamuno. A CCDR Centro e a Associação de Bombeiros assinaram acordos de apoio à aquisição de veículos. A cerimónia realizou-se ontem na cidade de Pinhal. Em Almeida de Cor, já a partir de hoje e ao longo do fim de semana, a recriação histórica do Cerco de Almeida.

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Sexta-feira, dia 28 de agosto, o Instituto Português do Mar e da Atmosfera prevê para hoje um dia com períodos de céu muito nublado, diminuindo de nebulosidade a partir do final da tarde e apresentando-se em geral pouco nublado no Baixo Alentejo e também no Algarve. Está previsto um período de chuva ou aguaceiros no norte e centro, mais intensos no Minho e pouco prováveis no interior, diminuindo de intensidade e de frequência a partir do meio da tarde. O vento vai soprar em geral fraco, soprando por vezes moderado nas terras altas e pode contar também com pequena descida dos valores da temperatura mínima no interior das regiões norte e centro e também na região sul e subida da temperatura máxima mais acentuada no interior das regiões norte e centro do país. Máximas previstas para hoje, 19 graus para a Guarda, 21 para Viseu e 25 para Castelo Branco. Já a seguir o Jornal Edição da Manhã, um simultâneo com a Rádio Fronteira.

0: O Executivo da Câmara da Guarda aprovou a adjudicação por 527 mil euros para obras de reabilitação na rua Miguel Unamuno. A obra vai incidir no melhoramento do pavimento e das infraestruturas. Esta é a primeira intervenção naquela zona da cidade. Seguem-se a rua Carvalho Rodrigues, rua Carlos Kubenken e a rua Duques de Bragança. Como refere o presidente do município, Sérgio Costa, que justificou que aquelas artérias necessitam de ser reabilitadas.
1: Foi hoje adjudicada por 527 mil euros, uma das obras mais desejadas desta cidade também, a requalificação da rua Miguel Unamuno. Nós definimos um plano de médio e longo prazo para podermos requalificar aquela zona da cidade, digamos que a zona mais a norte da cidade alta, digamos assim, que padece alguns problemas de ordenamento do tráfego, de estacionamento, de requalificação urbana no seu todo. Começámos pela rua Miguel Unamuno, fizemos o projeto, fizemos o concurso, estamos agora a adjudicar, e os projetos das ruas mais abaixo, concretamente a rua Carvalho Rodrigues, a rua Carlos de Gulbenkian e a rua Duque de Bragança, seguir-se-ão. Quando esta estiver terminada, queremos avançar com a próxima. Mas importa começar a fazer a requalificação numa zona da cidade onde mora tanta gente e que merece naturalmente ter aqui a sua requalificação, a substituição de algumas infraestruturas, dar assim um ar mais de cidade, de ordenamento e de embelezamento também àquelas ruas que tanto disso necessitam e tanto é pedido pelos moradores há muitos anos.
0: O Executivo da Câmara da Guarda aprovou a adjudicação por 527 mil euros para obras de reabilitação na rua Miguel Unamuno. A Comissão de Coordenação e Desenvolvimento Regional do Centro e 22 corporações de bombeiros assinaram ontem em Pinhal contratos destinados à aquisição de veículos de combate a incêndios rurais e florestais. Este apoio insere-se no Acordo de Cooperação Internacional entre Portugal e Timor-Leste, que entregou ao governo português uma verba de 10 milhões de euros no âmbito dos incêndios de 2025. Ribal Esteves, presidente da CCDR Centro, explicou que o apoio financeiro servirá para adquirir viaturas de combate a incêndios florestais e enalteceu a vontade em ajudar de Timor.
2: A primeira agradecimento, obviamente, àqueles que justificam estarmos aqui hoje, ao Governo da República Democrática de Timor-Leste. Os gestos de partilha são sempre gestos nobres. E tantas vezes temos esta mania de, antes de dar prevalência àquilo que é positivo, àquilo que é nobre, sempre temos que pôr um problemazito a atrapalhar a nobreza do ato solidário de partilhar aquilo que é meu com aquilo que deixou de ser meu e passa a ser de outros. Uma gente que, na sua maior parte, não nos conhece de lado nenhum e pega em 10 milhões de euros, 10 milhões de dólares, pois há transposição, para os euros e os entrega aos irmãos portugueses, que vos garanto que, na esmagadora maioria dos cidadãos do Timor, mesmo dos governantes, não nos conhecem de lado nenhum. Mas sabem que existimos. Sabem que somos muito importantes na sua vida.
0: O secretário de Estado da Administração Local e Ordenamento do Território, Silvério Regalado, que também esteve presente, destacou a solidariedade e a importância da cooperação entre Portugal e Timor-Leste.
3: Esta solidariedade entre os países, eles não se esquecem, e é bom que tenhamos essa noção, eles não se esquecem o papel que Portugal e muitos intervenientes políticos, muitos atores políticos, tiveram na independência de Timor-Leste e por essa mesma razão têm sempre os olhos postos em Portugal, quer seja nos momentos de maior alegria, quando joga a nossa seleção nacional, por exemplo, quer seja nestes momentos de maior aflição, e eu tive a oportunidade, em nome de todos vocês, de transmitir esse agradecimento ao Estado timorense na pessoa do engenheiro Gastão Sousa, Ministro de Planeamento e Investimentos Estratégicos.
0: E o secretário de Estado da Proteção Civil, Rui Rocha, sublinhou que a aquisição destas viaturas vai reforçar a capacidade de resposta dos bombeiros e, consequentemente, melhorar o apoio prestado às populações.
4: Quero deixar uma palavra de especial agradecimento e de reconhecimento ao Governo da República Democrática de Timor-Leste. O apoio de 10 milhões de dólares, nós queríamos que fosse euros, mas infelizmente foi dólares, que Portugal recebeu nas sequências dos grandes incêndios que atingiram particularmente as regiões do norte e centro do país em 2025, representam um gesto de enorme solidariedade e de cooperação, contribuindo significativamente para o reforço da capacidade de resposta e proteção às populações. Damos hoje o primeiro passo para reforçar o dispositivo com 45 novos veículos florestais de combate a incêndios, que vão chegar a 45 associações humanitárias de bombeiros, 23 na região norte e 22 na região centro. São 45 veículos que no próximo ano queremos ver integrados no dispositivo especial de combate a incêndios.
0: Declarações de Rui Rocha, Secretário de Estado da Proteção Civil. O responsável destacou ainda os 25% de financiamento assegurados pelas autarquias, sublinhando a importância do apoio que as mesmas dão às populações.
4: E eu aqui queria deixar também, não sei se são todos, mas estou seguro que se não forem todos, serão quase todos. Os outros 25%, já sabemos a quem é que foram bater à porta, foi dos seus presidentes de Câmara, dos autarcas, e eu queria aqui mais uma vez agradecer penhoradamente todo o apoio que os autarcas, as autarquias têm dado à Proteção Civil e, em particular, às associações humanitárias. E, por isso, estou certo que, na esmagadora maioria, os outros 25% serão comparticipados pelos municípios.
0: Rui Rocha destacou ainda o papel importante dos bombeiros no trabalho de apoio às populações.
4: Sabemos que uma viatura, por mais moderna e equipada que seja, não combate um incêndio sozinho. Por trás de cada veículo estão homens e mulheres. Estão bombeiros que saem de casa quando os outros procuram segurança. Estão famílias que ficam à espera. Estão associações humanitárias que muitas vezes, com enormes dificuldades, mantêm esta extraordinária rede de voluntariado. E é por isso que cada investimento que fazemos nos bombeiros não é apenas um investimento em viaturas, quartéis ou equipamentos. É um investimento na capacidade de resposta do país, é um investimento na segurança dos portugueses. E é também uma forma de dizer a quem está na primeira linha. O Estado reconhece a vossa missão, valoriza o vosso trabalho e quer dar-vos melhores condições para o cumprir. Quero por isso deixar uma palavra de reconhecimento a todos os agentes de proteção civil, a todos aqueles que diariamente estão na linha de frente da proteção e do socorro das nossas populações. Mas permitam-me distinguir de uma forma muito particular os nossos bombeiros voluntários de norte a sul do país.
0: Já o Presidente da Mesa dos Congressos da Liga dos Bombeiros Portugueses, Gil Barreiros, agradeceu ao Governo timorense, mas lamentou que a Liga não tivesse sido ouvida na definição dos critérios de distribuição das viaturas. Para Gil Barreiros, os bombeiros necessitam de viaturas ligeiras.
5: E deixar aqui um agradecimento muito grande a Timor. A Timor que, dando uma demonstração do que é solidariedade, uma demonstração do que é irmandade, do que é ser irmãos também do coração, proporcionaram que se pudesse fazer hoje aqui, proporcionaram que se pudesse atribuir estas viaturas aos bombeiros de Portugal. Contudo, a Liga dos Bombeiros Portugueses não foi ouvida para este processo, não conhecemos bem os critérios de atribuição, temos algumas ideias concretas que se calhar também são as ideias concretas de todas as associações e corpos de bombeiros. Estamos a necessitar, se calhar, de reforçar a nossa frota de veículos ligeiros. E, se calhar, se fossem veículos ligeiros que fossem atribuídos, teríamos a possibilidade de alcançar um maior número de associações e corpos de bombeiros que seriam, de alguma forma, contemplados por esta nobre iniciativa.
0: A cerimónia de assinaturas dos contratos decorreu em Pinhel. A presidente daquele município, Daniela Capelo, também enalteceu o papel dos bombeiros no dia-a-dia das comunidades.
6: Os bombeiros voluntários são, para todos os portugueses, referência inabalável da nossa comunidade e do nosso país. Também em Pinhel, numa comunidade da dimensão de Pinhel, todos temos uma ligação quase umbilical aos bombeiros. Ou somos bombeiros, ou somos familiares de bombeiros, ou somos sócios dos bombeiros, ou somos membros dos órgãos sociais da Associação Humanitária. Quero apenas dar-vos as boas-vindas. É um gosto receber-vos nesta cidade, neste concelho que 2025 marcou de forma tão profunda. Nós tivemos mais de 5 mil hectares ardidos, um bombeiro gravemente e um veículo totalmente perdido na nossa cooperação de bombeiros. O veículo mais recente, melhor equipado, que melhor resposta dava ao corpo ativo.
0: Declarações de Daniela Capelo, Presidente da Câmara de Pinhel, ontem durante a cerimónia de assinatura de contratos entre a CCDR Centro e as associações de bombeiros da Zona Centro. Do distrito foram contempladas as corporações de Pinhel, Manteigas, Folgozinho, Vila Nova de Tazen, Melo, Meda, Soito e Celurico da Beira. Miguel Almeida já decorre a partir de hoje e ao longo do fim de semana a 22ª recriação histórica do Circo de Almeida. Trata-se de um regresso ao passado, num evento que junta a história, música e animação de rua. Durante estes dias não vão faltar as tabernas, oitocentistas, as batalhas, danças, bailes, canções, mercadinhos, artesãos, tasquinhas, desfiles, entre outras atividades. O ponto alto continua a ser o cerco à Praça Forte, seguido do espetáculo de drones e pirão musical. Os concertos musicais vão estar a cargo de Virgul, já nesta sexta-feira, e amanhã será a vez de Raquel Tavares.

0: neste projeto, que ao fim e ao cabo serve para divulgar Almeida. Almeida é muito mais conhecida porque o Cerco de Almeida produziu muito trabalho científico e técnico, por um lado, no desenvolvimento de todas as ações que foram feitas, mesmo no Centro de Estudos de Arquitetura Militar, mas também na associação, que é o Grupo de Arqueadores do município de Almeida, que levam o estandarte de Almeida a todos os cantos da Europa, e assim também damos a conhecer Almeida de uma forma diferente, mas ligada à história, ligada à história de Portugal, e que nos enche de orgulho do trabalho que tem sido feito.
1: Este ano há algumas alterações e novidades na programação, mas o autarca não tem dúvidas de que o Cerco de Almeida é uma das maiores recriações na Europa.
0: Esses espetáculos musicais, eles vão ser realizados junto ao Arvelindobre, normalmente onde são as festas de Almeida. Vai também haver diferenças nas localizações das batalhas. Vai-se manter só a Noturna, que é o sítio, para mim, de eleição de Almeida para ver a batalha. Vão estar novamente mais de meio milhar de recriadores. Têm sido as inscrições muito avultadas e vamos continuar a ser uma das maiores recriações que são feitas na Europa. E em Portugal, certamente, aquelas que mais. A nossa Almeida já é conhecida internacionalmente neste dia do Cerco de Almeida.
1: Quem entrar nas muralhas vai recuar no tempo, acrescenta António Machado.
0: Chegar à Almeida é mesmo recuar 210 anos. Entramos e recuamos logo 200 anos. Começamos a ver as atividades que faziam naquela época, todas elas ali a acontecerem com mostras que eram feitas naquele momento. O acampamento militar dividido em duas zonas, nós não queremos que haja separações, mas chamemos um lado para os franceses, um lado para os aliados, mas depois há uma conjugação de todas as partes, logo visível, e depois entramos nas tabernas e marcadores logo em seguida, e dirigimos-nos depois à Câmara. A maior parte das cerimónias vão acontecer quer na Câmara, quer na Praça Alta, quer junto ao Picadeiro. Todas as pessoas que tiverem interesse na história, que seja a primeira vez que venham em Almeida, que venham com tempo, com roupa confortável para poderem passear, porque têm atividades em toda a vila, desde o Museu Militar à Biblioteca, o Sítio do Queijo, as tabernas, disposições relacionadas com a pólvora, com as armas, com todas as afazeres que havia também nessa época.
1: O evento tem um impacto significativo na economia local, especialmente na hotelaria e restauração.
0: Normalmente toda a hotelaria fica cheia, a restauração fica também completamente abarrotada. Nós sabemos que a hotelaria regional acaba por também usufruir deste evento, mas todas as pessoas que estiverem interessadas têm sempre possibilidades, porque também há a zona das tasquinhas, há a zona das tabernas, há as zonas de comes, e podem sempre ter uma solução para poderem estar. Venham com vontade de se divertir, com roupa confortável, tenho a certeza que vai ser uma experiência inesquecível.
1: Em Almeida decorre a partir de hoje e ao longo do fim de semana mais uma recriação do Cerco de Almeida. São 8 horas com 51 minutos, colocamos um ponto final nesta edição do Jornal da Manhã, um simultâneo com a Rádio Fronteira. A informação está de regresso às 10h30.
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Manhã de sexta-feira, dia 28 de agosto, o Instituto Português do Mar e da Atmosfera prevê para hoje um dia com céu muito nublado, diminuindo de nebulosidade a partir do final da tarde e apresentando-se em geral pouco nublado no Baixo Alentejo e também no Algarve. Estão previstos períodos de chuva ou aguaceiros no norte e centro e pode contar também com pequena descida dos valores de temperatura mínima no interior das regiões norte e centro e também na região sul e subida da temperatura máxima mais acentuada no interior das regiões norte e centro do país. Temperaturas máximas previstas para hoje, 19 graus para a Guarda, 21 para Viseu e 25 para Castelo Branco. Já a seguir, a síntese informativa, à meia da manhã.

0: Informação com Faustino Caldeira.
1: A Comissão de Coordenação e Desenvolvimento Regional do Centro e 22 corporações de bombeiros assinaram ontem em Pinhel contratos destinados à aquisição de veículos de combate a incêndios rurais e florestais. Este apoio insere-se no acordo de cooperação internacional entre Portugal e Timor-Leste, que entregou ao governo português uma verba de 10 milhões de euros no âmbito dos incêndios de 2025. Ribal Esteves, presidente da CCDR Centro, explicou que o apoio financeiro servirá para adquirir viaturas de combate a incêndios e enalteceu a vontade em ajudar por parte de Timor.
2: A primeira de agradecimento, obviamente, àqueles que justificam estarmos aqui hoje, ao Governo da República Democrática de Timor-Leste. Os gestos de partilha são sempre gestos nobres. E tantas vezes temos esta mania de, antes de dar prevalência àquilo que é positivo, àquilo que é nobre, sempre temos que pôr um problemazito a atrapalhar a nobreza do ato solidário de partilhar aquilo que é meu com aquilo que deixou de ser meu e passa a ser de outros. Uma gente que, na sua maior parte, não nos conhece de lado nenhum e pega em 10 milhões de euros, 10 milhões de dólares, pois há transposição para os euros e os entrega aos irmãos portugueses, que vos garanto que, na esmagadora maioria dos cidadãos de Timor, mesmo dos governantes, não nos conhecem de lado nenhum. Mas sabem que existimos. Sabem que somos muito importantes na sua vida.
1: Já o secretário de Estado da Proteção Civil, Rui Rocha, que também esteve presente na cerimónia, sublinhou que a aquisição destas viaturas vai reforçar a capacidade de resposta dos bombeiros e, consequentemente, melhorar o apoio prestado às populações.
3: Quero deixar uma palavra de especial agradecimento e de reconhecimento ao Governo da República.

0: Democrática de Timor-Leste. O apoio de 10 milhões de dólares, nós queríamos que fosse euros, mas infelizmente foi dólares, que Portugal recebeu nas sequências dos grandes incêndios que atingiram particularmente as regiões do norte e centro do país em 2025, representa um gesto de enorme solidariedade e de cooperação, contribuindo significativamente para o reforço da capacidade de resposta e proteção às populações. Damos hoje o primeiro passo para reforçar o dispositivo com 45 novos veículos florestais de combate a incêndios, que vão chegar a 45 associações humanitárias de bombeiros, 23 na região norte e 22 na região centro. São 45 veículos que no próximo ano queremos ver integrados no dispositivo especial de combate a incêndios.
1: Do distrito foram contempladas as corporações de Pinhel, Manteigas, Fogozinho, Vila Nova de Tazan, Melo, Meda, Soito e Celurico da Beira. Em Almeida de Corres, já a partir de hoje e ao longo do fim de semana, a 22ª recriação recriação histórica do Cerco de Almeida. Trata-se de um regresso ao passado, num evento que junta a história, a música e a animação de rua. Durante estes dias não vão faltar as tabernas oitocentistas, as batalhas, danças, bailes e canções, mercadinhos, artesãos, tasquinhas, desfiles, entre outras atividades. O ponto alto continua a ser o cerco à Praça Forte, seguido do espetáculo de drones e piromusical. Os concertos musicais vão estar a cargo de Virgul, já nesta sexta-feira, e amanhã será a vez de Raquel Tavares. Para o Presidente da Câmara de Almeida, António Machado, este é já um importante cartaz turístico reconhecido a nível nacional.
2: Este ano também tivemos esse apoio do Turismo de Portugal, como um evento de interesse. Tivemos um pequeno apoio para a divulgação e também da preparação do cerco. Isso também nos dá ainda mais alento a continuarmos a trabalhar neste projeto, que ao fim e ao cabo serve para divulgar Almeida. Almeida é muito mais conhecida porque o cerco de Almeida produziu muito trabalho científico e técnico, por um lado, no desenvolvimento de todas as ações que foram feitas, mesmo no Centro de Estudos de Arquitetura Militar, mas também na associação, que é o Grupo de Arqueadores do município de Almeida, que levam o estandarte de Almeida a todos os cantos da Europa, e assim também damos a conhecer Almeida de uma forma diferente, mas ligada à história, ligada à história de Portugal, e que nos enche de orgulho do trabalho que tem sido feito.
1: Quem entrar nas muralhas vai recuar no tempo, acrescenta António Machado.
2: Chegar a Almeida é mesmo recuar 210 anos. Entramos e recuamos logo 200 anos. Começamos a ver as atividades que faziam naquela época, todas elas ali a acontecerem, com mostras que eram feitas naquele momento. O acampamento militar dividido em duas zonas, que nós não queremos que haja separações, mas chamemos um lado para os franceses, um lado para os aliados, mas depois há uma conjugação de todas as partes, logo visível, e depois entramos nas tabernas e marcadores logo em seguida, e dirigimos-nos depois à Câmara. A maior parte das cerimónias vão acontecer quer na Câmara, quer na Praça Alta, quer junto ao Picadeiro. Todas as pessoas que tiverem interesse na história, que seja a primeira vez que venham em Almeida, que venham com tempo, com roupa confortável para poderem passear, porque têm atividades em toda a vila, desde o Museu Militar à Biblioteca, o sítio do queijo, as tabernas, disposições relacionadas com a pólvora, com as armas, com todas as afazeres que havia também nessa época.
1: Em Almeida de Corres, já a partir de hoje e ao longo do fim de semana, a 22ª recriação histórica do Cerco de Almeida. São 10 horas com 42 minutos, colocamos um ponto final nesta síntese informativa à meia da manhã. A informação está de regresso ao meio-dia e meia.

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O Executivo da Câmara da Guarda aprovou a adjudicação por 527 mil euros para obras de reabilitação na Rua Miguel Unamuno. Em Almeida decorre já a partir de hoje e ao longo do fim de semana a 22ª recriação histórica do Cerco de Almeida. A CCDR Centro e as Associações de Bombeiros da Zona Centro assinaram acordos de apoio à aquisição de veículos. A cerimónia decorreu na cidade de Pinhão.

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Início da tarde desta sexta-feira, dia 28 de agosto, a última sexta-feira deste mês. O Instituto Português do Mar e da Atmosfera prevê um dia com períodos de céu muito nublado, diminuindo de nebulosidade a partir do final da tarde. Há a possibilidade de períodos de chuva ou aguaceiros no norte e centro, mais intensos no Minho e pouco prováveis no interior. O vento vai soprar em geral fraco, soprando moderado nas terras altas e pode contar ainda com pequena descida dos valores da temperatura mínima e subida da temperatura máxima. Máximas para hoje: 19 graus para a Guarda, 21 para Viseu e 25 para Castelo Branco, com um novo aumento previsto para o dia de amanhã. São 12 horas com 36 minutos, já a seguir o Jornal de Edição da Hora do Almoço, no simultâneo com a Rádio Fronteira.

0: Informação com Faustino Caldeira.
1: Boa tarde. O Executivo da Câmara da Guarda aprovou a adjudicação por 527 mil euros para obras de reabilitação na Rua Miguel Unamuno. A obra vai incidir no melhoramento do pavimento e das infraestruturas. Esta é a primeira intervenção naquela zona da cidade. Seguem-se a Rua Carvalho Rodrigues, Rua Carlos Gulbenkian e Rua Duques de Bragança, como refere o Presidente do Município, Sérgio Costa, que justificou que aquelas artérias necessitam de ser reabilitadas.
2: Foi hoje adjudicada por 527 mil euros, uma das obras mais desejadas desta cidade também, a requalificação da Rua Miguel Unamuno. Nós definimos um plano de médio e longo prazo para podermos requalificar aquela zona da cidade, digamos que a zona mais a norte da cidade, da cidade alta, digamos assim, que padece de alguns problemas de ordenamento de tráfego, de estacionamento, de requalificação urbana no seu todo. Começámos pela Rua Miguel Unamuno, fizemos o projeto, fizemos o concurso, estamos agora a adjudicar, e os projetos das ruas mais abaixo, concretamente a Rua Carvalho Rodrigues, a Rua Carlos de Gulbenkian e a Rua Duque de Bragança, seguir-se-ão. Quando esta estiver terminada, queremos avançar com a próxima. Mas importa começar a fazer a requalificação numa zona da cidade onde mora tanta gente e que merece naturalmente ter aqui a sua requalificação, a substituição de algumas infraestruturas, dar assim um ar mais de cidade, de ordenamento e de embelezamento também àquelas ruas que tanto disso necessitam e tanto é pedido pelos moradores há muitos anos.
1: O Executivo da Câmara da Guarda aprovou a adjudicação por 527 mil euros para obras de reabilitação na Rua Miguel Unamuno. A Comissão de Coordenação e Desenvolvimento Regional do Centro e 22 corporações de bombeiros, também da Zona Centro, assinaram ontem em Pinhal contratos destinados à aquisição de veículos de combate a incêndios rurais e florestais. Este apoio insere-se no acordo de cooperação internacional entre Portugal e Timor-Leste, que entregou ao governo português uma verba de 10 milhões de euros no âmbito dos incêndios de 2025. Ribal Esteves, presidente da CCDR Centro, explicou que o apoio financeiro irá servir para adquirir viaturas de combate a incêndios florestais e enalteceu a vontade em ajudar, a vontade de Timor em ajudar Portugal.
3: A primeira de agradecimento, obviamente, àqueles que justificam estarmos aqui hoje, ao Governo da República Democrática de Timor-Leste. Os gestos de partilha são sempre gestos nobres. E tantas vezes temos esta mania de, antes de dar prevalência àquilo que é positivo, àquilo que é nobre, sempre temos que pôr um problemazito a atrapalhar a nobreza do ato solidário de partilhar aquilo que é meu com aquilo que deixou de ser meu e passa a ser de outros. Uma gente que, na sua maior parte, não nos conhece de lado nenhum e pega em 10 milhões de euros, 10 milhões de dólares, pois há transposição, para os euros e os entrega aos irmãos portugueses, que vos garanto que na esmagadora maioria dos cidadãos do Timor, mesmo dos governantes, não nos conhecem de lado nenhum. Mas sabem que existimos, sabem que somos muito importantes na sua vida.
1: Já o secretário de Estado da Administração Local e Ordenamento do Território, Silvério Regalado, que também esteve presente, destacou a solidariedade e a importância da cooperação entre Portugal e Timor-Leste.
4: Esta solidariedade entre os países, eles não se esquecem, e é bom que tenhamos essa noção, eles não se esquecem o papel que Portugal e muitos intervenientes políticos, muitos atores políticos, tiveram na independência de Timor-Leste e por essa mesma razão têm sempre os olhos postos em Portugal, quer seja nos momentos de maior alegria quando joga a nossa seleção nacional, por exemplo, quer seja nestes momentos de maior aflição, e eu tive a oportunidade, em nome de todos vocês, de transmitir esse agradecimento ao Estado timorense na pessoa do engenheiro Gastão Sousa, ministro de Planeamento e Investimentos Estratégicos.
1: E o secretário de Estado da Proteção Civil, Rui Rocha, sublinhou que a aquisição destas viaturas vai reforçar a capacidade de resposta dos bombeiros e, consequentemente, melhorar o apoio prestado às populações.
5: Quero deixar uma palavra de especial de agradecimento e de reconhecimento ao Governo da República Democrática de Timor-Leste. O apoio de 10 milhões de dólares, nós queríamos que fosse euros, mas infelizmente foi dólares, que Portugal recebeu nas sequências dos grandes incêndios que atingiram particularmente as regiões do norte e centro do país em 2025, representam um gesto de enorme solidariedade e de cooperação, contribuindo significativamente para o reforço da capacidade de resposta e proteção às populações. Damos hoje o primeiro passo para reforçar o dispositivo com 45 novos veículos florestais de combate a incêndios, que vão chegar a 45 associações humanitárias de bombeiros, 23 na região norte e 22 na região centro. São 45 veículos que no próximo ano queremos ver integrados no dispositivo especial de combate a incêndios.
1: O responsável destacou ainda os 25% de financiamento assegurados pelas autarquias.
5: Quer deixar uma palavra. E eu aqui queria deixar também, não sei se são todos, mas estou seguro que se não forem todos, serão quase todos. Os outros 25%, já sabemos a quem é que foram bater à porta, foi dos seus presidentes de Câmara, dos autarcas. E eu queria aqui mais uma vez agradecer penhoradamente todo o apoio que os autarcas, as autarquias têm dado à proteção civil e, em particular, às associações humanitárias. E, por isso, estou certo que, na esmagadora maioria, os outros 25% serão comparticipados pelos municípios.
1: Rui Rocha destacou também o papel importante dos bombeiros no trabalho de apoio às populações.
5: Sabemos que uma viatura, por mais moderna e equipada que seja, não combate um incêndio sozinho. Por trás de cada veículo estão homens e mulheres. Estão bombeiros que saem de casa quando os outros procuram segurança. Estão famílias que ficam à espera. Estão associações humanitárias que muitas vezes, com enormes dificuldades, mantêm esta extraordinária rede de voluntariado. E é por isso que cada investimento que fazemos nos bombeiros não é apenas um investimento em viaturas, quartéis ou equipamentos. É um investimento na capacidade de resposta do país, é um investimento na segurança dos portugueses. E é também uma forma de dizer a quem está na primeira linha. O Estado reconhece a vossa missão, valoriza o vosso trabalho e quer dar-vos melhores condições para o cumprir. Quero por isso deixar uma palavra de reconhecimento a todos os agentes de proteção civil, a todos aqueles que diariamente estão na linha de frente da proteção e do socorro das nossas populações. Mas permitam-me distinguir de uma forma muito particular os nossos bombeiros voluntários de norte a sul do país.
1: E o presidente da Mesa dos Congressos da Liga dos Bombeiros Portugueses, Gil Barreiros, agradeceu ao governo timorense, mas lamentou que a Liga não tivesse sido ouvida na definição dos critérios de distribuição das viaturas. Para Gil Barreiros, os bombeiros necessitam de viaturas ligeiras.
6: E deixar aqui um agradecimento muito grande a Timor. A Timor que, dando uma demonstração do que é solidariedade, uma demonstração do que é irmandade, do que é ser irmãos também do coração, proporcionaram que se pudesse fazer hoje aqui, proporcionaram que se pudesse atribuir estas viaturas aos bombeiros de Portugal. Contudo, a Liga dos Bombeiros Portugueses não foi ouvida para este processo, não conhecemos bem os critérios de atribuição, temos algumas ideias concretas que se calhar também são as ideias concretas de todas as associações e corpos de bombeiros. Estamos a necessitar, se calhar, de reforçar a nossa frota de veículos ligeiros. E, se calhar, se fossem veículos ligeiros que fossem atribuídos, teríamos a possibilidade de alcançar um maior número de associações e corpos de bombeiros que seriam, de alguma forma, contemplados por esta nobre iniciativa.
1: A cerimónia de assinaturas de contratos decorreu em Pinhel. A presidente daquele município, Daniela Capelo, também enalteceu o papel dos bombeiros no dia-a-dia das comunidades.
7: Os bombeiros voluntários são, para todos os portugueses, referência inabalável da nossa comunidade e do nosso país. Também em Pinhel, numa comunidade da dimensão de Pinhel, ou todos temos uma ligação quase umbilical aos bombeiros. Ou somos bombeiros, ou somos familiares de bombeiros, ou somos sócios dos bombeiros, ou somos membros dos órgãos sociais da Associação Humanitária. Quero apenas dar-vos as boas-vindas. É um gosto receber-vos nesta cidade, neste concelho que 2025 marcou de forma tão profunda. Nós tivemos mais de 5 mil hectares ardidos, um bombeiro gravemente e um veículo totalmente perdido na nossa cooperação de bombeiros. O veículo mais recente, melhor equipado, que melhor resposta dava ao corpo ativo.
1: No distrito foram contempladas as corporações de Pinhel, Manteigas, Folgosinho, Vila Nova, Tazen, Melo, Meda, Soito e Celorico da Beira. Em Almeida decorre, já a partir de hoje e ao longo do fim de semana, a 22ª Recriação Histórica do Cerco de Almeida. Trata-se de um regresso ao passado, num evento que junta a história, a música e a animação de rua, Durante estes dias não vão faltar as tabernas oitocentistas, as batalhas, danças, bailes, canções, mercadinhos, artesãos, tasquinhas, desfiles, entre outras atividades. O ponto alto continua a ser o cerco à Praça Forte, seguido do espetáculo de drones e piromusical. Os concertos musicais vão estar a cargo de Virgula, já nesta sexta-feira, e amanhã será a vez de Raquel Tavares. Para o Presidente da Câmara de Almeida, António Machado, este é já um importante cartaz turístico reconhecido a nível nacional.
8: Este ano também tivemos esse apoio do Turismo de Portugal, como um evento de interesse. Tivemos um pequeno apoio para a divulgação e também da preparação do cerco. Isso também nos dá ainda mais alento a continuarmos a trabalhar neste projeto, que ao fim e ao cabo serve para divulgar Almeida. Almeida é muito mais conhecida porque o cerco de Almeida produziu muito trabalho científico e técnico, por um lado, no desenvolvimento de todas as ações que foram feitas, mesmo no Centro de Estudos de Arquitetura Militar, mas também na associação, que é o Grupo de Arqueadores do município de Almeida, que levam o estandarte de Almeida a todos os cantos da Europa, e assim também damos a conhecer Almeida de uma forma diferente, mas ligada à história, ligada à história de Portugal, e que nos enche de orgulho do trabalho que tem sido feito.
1: Este ano há algumas alterações e novidades na programação, mas o autarca não tem dúvidas que o Cerco de Almeida é uma das maiores recriações na Europa.
8: Esses espetáculos musicais, eles vão ser realizados junto ao Orfalindobre, normalmente onde são as festas de Almeida. Vai também haver diferenças nas localizações das batalhas. Vai-se manter só a Noturna, que é o sítio, para mim, de eleição de Almeida para ver a batalha. Vão estar novamente mais de meio milhar de recriadores. Têm sido as inscrições muito avultadas e vamos continuar a ser uma das maiores recriações que são feitas na Europa. E em Portugal, certamente, aquelas que mais. A nossa Almeida já é conhecida internacionalmente neste dia do Cerco de Almeida.
1: Quem entrar nas muralhas vai recuar no tempo, acrescenta o autarca.
8: Chegar à Almeida é mesmo recuar 210 anos. Entramos e recuamos logo 200 anos. Começamos a ver as atividades que faziam naquela época, todas elas ali a acontecerem com mostras que eram feitas naquele momento. O acampamento militar dividido em duas zonas, que nós não queremos que haja separações, mas chamemos um lado para os franceses, um lado para os aliados, mas depois há uma conjugação de todas as partes, logo visível, e depois entramos nas tabernas e marcadores logo em seguida, e dirigimos-nos depois à Câmara. A maior parte das cerimónias vão acontecer quer na Câmara, quer na Praça Alta, quer junto ao Picadeiro. Todas as pessoas que tiverem interesse na história, que seja a primeira vez que venham em Almeida, que venham com tempo, com roupa confortável para poderem passear, porque têm atividades em toda a vila, desde o Museu Militar à Biblioteca, o Sítio do Queijo, as tabernas, disposições relacionadas com a pólvora, com as armas, com todas as afazeres que havia também nessa época.
1: O evento tem um

0: estiverem interessadas têm sempre possibilidades, porque também há a zona das tasquinhas, há a zona das tabernas, há as zonas de comes, e podem sempre ter uma solução para poderem estar. Venham com vontade de se divertir, com roupa confortável, tenho a certeza que vai ser uma experiência inesquecível.
1: É Almeida de Cor, já a partir de hoje e ao longo do fim de semana, a 22ª Recriação Histórica do Cerco de Almeida. São 12 horas com 51 minutos, colocamos um ponto final nesta edição do Simultâneo de Rádios, que regressa, ou melhor, do Jornal da Hora do Almoço. A informação está de regresso às 4 da tarde.

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Executivo da Câmara da Guarda a aprovado adjudicação por 527 mil euros para obras de reabilitação na Rua Miguel Unamuno. A CCDR Centro e a Associação de Bombeiros assinaram acordos de apoio à aquisição de veículos. A cerimónia realizou-se ontem na cidade de Pinhel. Em Almeida de Cor, já a partir de hoje e ao longo do fim de semana, a recriação histórica do Cerco de Almeida.

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1: O Executivo da Câmara da Guarda aprovou a adjudicação por 527 mil euros para obras de reabilitação na rua Miguel Unamuno. A obra vai incidir no melhoramento do pavimento e das infraestruturas. Esta é a primeira intervenção naquela zona da cidade. Seguem-se a rua Carvalho Rodrigues, rua Carlos Kubenken e a rua Duques de Bragança. Como refere o presidente do município, Sérgio Costa, que justificou que aquelas artérias necessitam de ser reabilitadas.
2: Foi hoje adjudicada por 527 mil euros, uma das obras mais desejadas desta cidade também, a requalificação da rua Miguel Unamuno. Nós definimos um plano de médio e longo prazo para podermos requalificar aquela zona da cidade, digamos que a zona mais a norte da cidade, da cidade alta, digamos assim, que padece alguns problemas de ordenamento do tráfego, do estacionamento, de requalificação urbana no seu todo. Começámos pela rua Miguel Unamuno, fizemos o projeto, fizemos o concurso, estamos agora a adjudicar, e os projetos das ruas mais abaixo, concretamente a rua Carvalho Rodrigues, a rua Carlos de Gulbenkian e a rua Duque de Bragança, seguir-se-ão. Quando esta estiver terminada, queremos avançar com a próxima. Mas importa começar a fazer a requalificação numa zona da cidade onde mora tanta gente e que merece naturalmente ter aqui a sua requalificação, a substituição de algumas infraestruturas, dar assim um ar mais de cidade, de ordenamento e de embelezamento também àquelas ruas que tanto disso necessitam e tanto é pedido pelos moradores há muitos anos.
1: O Executivo da Câmara da Guarda aprovou a adjudicação por 527 mil euros para obras de reabilitação na rua Miguel Unamuno. A Comissão de Coordenação e Desenvolvimento Regional do Centro e 22 corporações de bombeiros assinaram ontem em Pinhal contratos destinados à aquisição de veículos de combate a incêndios rurais e florestais. Este apoio insere-se no acordo de cooperação internacional entre Portugal e Timor-Leste, que entregou ao governo português uma verba de 10 milhões de euros no âmbito dos incêndios de 2025. Ribal Esteves, presidente da CCDR Centro, explicou que o apoio financeiro servirá para adquirir viaturas de combate a incêndios florestais e enalteceu a vontade em ajudar de Timor.
3: A primeira de agradecimento, obviamente, àqueles que justificam estarmos aqui hoje, ao Governo da República Democrática de Timor-Leste. Os gestos de partilha são sempre gestos nobres. E tantas vezes temos esta mania de, antes de dar prevalência àquilo que é positivo, àquilo que é nobre, sempre temos que pôr um problemazito a atrapalhar a nobreza do ato solidário de partilhar aquilo que é meu com aquilo que deixou de ser meu e passa a ser de outros. Uma gente que, na sua maior parte, não nos conhece de lado nenhum e pega em 10 milhões de euros, 10 milhões de dólares, depois há transposição para os euros e os entrega aos irmãos portugueses, que vos garanto que na esmagadora maioria dos cidadãos do Timor, mesmo dos governantes, não nos conhecem de lado nenhum. Mas sabem que existimos, sabem que somos muito importantes na sua vida.
1: O secretário de Estado da Administração Local e Ordenamento do Território, Silvério Regalado, que também esteve presente, destacou a solidariedade e a importância da cooperação entre Portugal e Timor-Leste.
4: Esta solidariedade entre os países, eles não se esquecem, e é bom que tenhamos essa noção, eles não se esquecem o papel que Portugal e muitos intervenientes políticos, muitos atores políticos, tiveram na independência de Timor-Leste e por essa mesma razão têm sempre os olhos postos em Portugal, quer seja nos momentos de maior alegria, quando joga a nossa seleção nacional, por exemplo, quer seja nestes momentos de maior aflição, e eu tive a oportunidade, em nome de todos vocês, de transmitir esse agradecimento ao Estado timorense, na pessoa do engenheiro Gastão Sousa, ministro de Planeamento e Investimentos Estratégicos.
1: E o secretário de Estado da Proteção Civil, Rui Rocha, sublinhou que a aquisição destas viaturas vai reforçar a capacidade de resposta dos bombeiros e, consequentemente, melhorar o apoio prestado às populações.
5: Quero deixar uma palavra de especial de agradecimento e de reconhecimento ao Governo da República Democrática de Timor-Leste. Com o apoio de 10 milhões de dólares, nós queríamos que fosse euros, mas infelizmente foi dólares, que Portugal recebeu nas sequências dos grandes incêndios que atingiram particularmente as regiões do norte e centro do país em 2025, representam um gesto de enorme solidariedade e de cooperação, contribuindo significativamente para o reforço da capacidade de resposta e proteção às populações. Damos hoje o primeiro passo para reforçar o dispositivo com 45 novos veículos florestais de combate a incêndios, que vão chegar a 45 associações humanitárias de bombeiros. 23 na região norte e 22 na região centro. São 45 veículos que no próximo ano queremos ver integrados no dispositivo especial de combate a incêndios.
1: Declarações de Rui Rocha, Secretário de Estado da Proteção Civil. O responsável destacou ainda os 25% de financiamento assegurados pelas autarquias, sublinhando a importância do apoio que as mesmas dão às populações.
5: E eu aqui queria deixar também, não sei se são todos, mas estou seguro que se não forem todos, serão quase todos. Os outros 25%, já sabemos a quem é que foram bater à porta, foi dos seus presidentes de câmara, dos autarcas. E eu queria aqui mais uma vez agradecer penhoradamente todo o apoio que os autarcas, as autarquias têm dado à Proteção Civil e, em particular, às associações humanitárias. E, por isso, estou certo que, na esmagadora maioria, os outros 25% serão comparticipados pelos municípios.
1: Rui Rocha destacou ainda o papel importante dos bombeiros no trabalho de apoio às populações.
5: Sabemos que uma viatura, por mais moderna e equipada que seja, não combate um incêndio sozinho. Por trás de cada veículo estão homens e mulheres. Estão bombeiros que saem de casa quando os outros procuram segurança. Estão famílias que ficam à espera. Estão associações humanitárias que muitas vezes, com enormes dificuldades, mantêm esta extraordinária rede de voluntariado. E é por isso que cada investimento que fazemos nos bombeiros não é apenas um investimento em viaturas, quartéis ou equipamentos. É um investimento na capacidade de resposta do país, é um investimento na segurança dos portugueses. E é também uma forma de dizer a quem está na primeira linha. O Estado reconhece a vossa missão, valoriza o vosso trabalho e quer dar-vos melhores condições para o cumprir. Quero por isso deixar uma palavra de reconhecimento a todos os agentes de proteção civil, a todos aqueles que diariamente estão na linha de frente da proteção e do socorro das nossas populações. Mas permitam-me distinguir de uma forma muito particular os nossos bombeiros voluntários de norte a sul do país.
1: Já o Presidente da Mesa dos Congressos da Liga dos Bombeiros Portugueses, Gil Barreiros, agradeceu ao Governo Timorense, mas lamentou que a Liga não tivesse sido ouvida na definição dos critérios de distribuição das viaturas. Para Gil Barreiros, os bombeiros necessitam de viaturas ligeiras.
6: E deixar aqui um agradecimento muito grande a Timor. A Timor que, dando uma demonstração do que é solidariedade, uma demonstração do que é irmandade, do que é ser irmãos também do coração, proporcionaram que se pudesse fazer hoje aqui, proporcionaram que se pudesse atribuir estas viaturas aos bombeiros de Portugal. Contudo, a Liga dos Bombeiros Portugueses não foi ouvida para este processo, não conhecemos bem os critérios de atribuição, temos algumas ideias concretas que se calhar também são as ideias concretas de todas as associações e corpos de bombeiros. Estamos a necessitar, se calhar, de reforçar a nossa frota de veículos ligeiros. E se calhar, se fossem veículos ligeiros que fossem atribuídos, teríamos a possibilidade de alcançar um maior número de associações e corpos de bombeiros que seriam, de alguma forma, contemplados por esta nobre iniciativa.
1: A cerimónia de assinaturas dos contratos decorreu em Pinhel. A presidente daquele município, Daniela Capelo, também enalteceu o papel dos bombeiros no dia-a-dia das comunidades.
7: Os bombeiros voluntários são, para todos os portugueses, referência inabalável da nossa comunidade e do nosso país. Também em Pinhel, numa comunidade da dimensão de Pinhel, ou todos temos uma ligação quase umbilical aos bombeiros. Ou somos bombeiros, ou somos familiares de bombeiros, ou somos sócios dos bombeiros, ou somos membros dos órgãos sociais da Associação Humanitária. Quero apenas dar-vos as boas-vindas. É um gosto receber-vos nesta cidade, que, neste concelho, que 2025 marcou de forma tão profunda. Nós tivemos mais de 5 mil hectares ardidos, um bombeiro gravemente e um veículo totalmente perdido na nossa cooperação de bombeiros. O veículo mais recente, melhor equipado, que melhor resposta dava ao corpo ativo.
1: Declarações de Daniela Capelo, Presidente da Câmara de Pinhal, ontem durante a cerimónia de assinatura de contratos entre a CCDR Centro e as associações de bombeiros da Zona Centro. Do distrito foram contempladas as corporações de Pinhel, Manteigas, Folgozinho, Vila Nova de Tazan, Melo, Meda, Soito e Celurico da Beira. Em Almeida já decorre a partir de hoje e ao longo do fim de semana a 22ª recriação histórica do Circo de Almeida. Trata-se de um regresso ao passado, num evento que junta história, música e animação de rua. Durante estes dias não vão faltar as tabernas, oitocentistas, as batalhas, danças, bailes, canções, mercadinhos, artesãos, tasquinhas, desfiles, entre outras atividades. O ponto alto continua a ser o cerco à Praça Forte, seguido do espetáculo de drones e piromusical. Os concertos musicais vão estar a cargo de Virgul, já nesta sexta-feira, e amanhã será a vez de Raquel Tavares. Para o Presidente da Câmara de Almeida, António Machado, este é já um importante cartaz turístico reconhecido a nível nacional.
8: Este ano também tivemos esse apoio do Turismo de Portugal, como um evento de interesse. Tivemos um pequeno apoio para a divulgação e também da preparação do cerco. Isso também nos dá ainda mais alento a continuarmos a trabalhar neste projeto, que ao fim e ao cabo serve para divulgar Almeida. Almeida é muito mais conhecida porque o cerco de Almeida produziu muito trabalho científico e técnico, por um lado, no desenvolvimento de todas as ações que foram feitas, mesmo no Centro de Estudos de Arquitetura Militar, mas também na associação, que é o Grupo de Arqueadores do município de Almeida, que levam o estandarte de Almeida a todos os cantos da Europa, e assim também damos a conhecer Almeida de uma forma diferente, mas ligada à história, ligada à história de Portugal, e que nos enche de orgulho do trabalho que tem sido feito.
1: Este ano há algumas alterações e novidades na programação, mas o autarca não tem dúvidas de que o Cerco de Almeida é uma das maiores recriações na Europa.
8: Esses espetáculos musicais, eles vão ser realizados junto ao Orfeim Dobre, normalmente onde são as festas de Almeida. Vai também haver diferenças nas localizações das batalhas. Vai-se manter só a Noturna, que é o sítio, para mim, de eleição de Almeida para ver a batalha. Vão estar novamente mais de meio milhar de recriadores. Têm sido as inscrições muito avultadas e vamos continuar a ser uma das maiores recriações que são feitas na Europa. Em Portugal, certamente aquelas que mais. A nossa Almeida já é conhecida internacionalmente neste dia do Cerco de Almeida.
1: Quem entrar nas muralhas vai recuar no tempo, acrescenta António Machado.
8: Chegar à Almeida é mesmo recuar 210 anos. Entramos e recuamos logo 200 anos. Começamos a ver as atividades que faziam naquela época, todas elas ali a acontecerem com mostras que eram feitas naquele momento. O acampamento militar dividido em duas zonas, que nós não queremos que haja separações, mas chamemos um lado para os franceses, um lado para os aliados, mas depois há uma conjugação de todas as partes, logo visível, e depois entramos nas tabernas e marcadores logo em seguida, e dirigimos-nos depois à Câmara. A maior parte das cerimónias vão acontecer quer na Câmara, quer na Praça Alta, quer junto ao Picadeiro. Todas as pessoas que tiverem interesse na história, que seja a primeira vez que venham em Almeida, que venham com tempo, com roupa confortável para poderem passear, porque têm atividades em toda a vila, desde o Museu Militar à Biblioteca, o Sítio do Queijo, as tabernas, exposições relacionadas com a pólvora, com as armas, com todas as afazeres que havia também nessa época.
1: O evento tem um impacto significativo na economia local, especialmente na hotelaria e restauração.
8: Normalmente toda a hotelaria fica cheia, a restauração fica também completamente abarrotada. Nós sabemos que a hotelaria regional acaba por também usufruir deste evento, mas todas as pessoas que estiverem interessadas têm sempre possibilidades, porque também há a zona das tasquinhas, há a zona das tabernas, há as zonas de comes, e podem sempre ter uma solução para poderem estar. Venham com vontade de se divertir, com roupa confortável, tenho a certeza que vai ser uma experiência inesquecível.
1: Em Almeida decorre a partir de hoje e ao longo do fim de semana mais uma recriação do Cerco de Almeida.

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O Executivo da Câmara da Guarda aprovou a adjudicação por 527 mil euros para obras de reabilitação na Rua Miguel Unamuno. A CCDR Centro e as Associações de Bombeiros do Centro assinaram acordos de apoio à aquisição de veículos. Em Almeida de Cor, já a partir de hoje e ao longo do fim de semana, a 22ª Recriação Histórica do Cerco de Almeida.

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1: Boa tarde. O Executivo da Câmara da Guarda aprovou a adjudicação por 527 mil euros para obras de reabilitação na Rua Miguel Unamuno. A obra vai incidir no melhoramento do pavimento e das infraestruturas. Esta é a primeira intervenção naquela zona da cidade. Seguem-se a Rua Carvalho Rodrigues, a Rua Carlos de Kubenken e a Rua Duques de Bragança, como refere o Presidente do Município, Sérgio Costa, que justificou que aquelas artérias necessitam de ser reabilitadas.
2: Foi hoje adjudicada por 527 mil euros uma das obras mais desejadas desta cidade também, a requalificação da Rua Miguel Unamuno. Nós definimos um plano de médio e longo prazo para podermos requalificar aquela zona da cidade, digamos que a zona mais a norte da cidade alta, digamos assim, que padece de alguns problemas de ordenamento de tráfego, de estacionamento, de requalificação urbana no seu todo. Começámos pela Rua Miguel Unamuno, fizemos o projeto, fizemos o concurso, estamos agora a adjudicar, e os projetos das ruas mais abaixo, concretamente a Rua Carvalho Rodrigues, a Rua Carlos de Gulbenkian e a Rua Duque de Bragança, seguir-se-ão. Quando esta estiver terminada, queremos avançar com a próxima. Mas importa começar a fazer a requalificação numa zona da cidade onde mora tanta gente e que merece naturalmente ter aqui a sua requalificação, a substituição de algumas infraestruturas, dar assim um ar mais de cidade, de ordenamento e de embelezamento também àquelas ruas que tanto disso necessitam e tanto é pedido pelos moradores há muitos anos.
1: O Executivo da Câmara da Guarda aprovou a adjudicação por 527 mil euros para obras de reabilitação na Rua Miguel Unamuno. A Comissão de Coordenação e Desenvolvimento Regional do Centro e 22 corporações de bombeiros assinaram ontem em Pinhel contratos destinados à aquisição de veículos de combate a incêndios rurais e florestais. Este apoio insere-se no Acordo de Cooperação Internacional entre Portugal e Timor-Leste, que entregou ao governo português uma verba de 10 milhões de euros no âmbito dos incêndios de 2025. Ribão Esteves, presidente da CCDR Centro, explicou que o apoio financeiro servirá para adquirir viaturas de combate a incêndios florestais e enalteceu a vontade em ajudar Timor. Timor, que teve essa vontade de ajudar Portugal.
3: A primeira de agradecimento, obviamente, àqueles que justificam estarmos aqui hoje, ao Governo da República Democrática de Timor-Leste. Os gestos de partilha são sempre gestos nobres. E tantas vezes temos esta mania de, antes de dar prevalência àquilo que é positivo, àquilo que é nobre, sempre temos que pôr um problemazito a atrapalhar a nobreza do ato solidário de partilhar aquilo que é meu com aquilo que deixou de ser meu e passa a ser de outros. Uma gente que, na sua maior parte, não nos conhece de lado nenhum e pega em 10 milhões de euros, 10 milhões de dólares, pois há transposição, para os euros e os entrega aos irmãos portugueses, que vos garanto que, na esmagadora maioria dos cidadãos de Timor, mesmo dos governantes, não nos conhecem de lado nenhum. Mas sabem que existimos. Sabem que somos muito importantes na sua vida.
1: O Secretário de Estado da Administração Local e Ordenamento do Território, que também esteve presente nesta cerimónia, Silvério Regalado, destacou a solidariedade e a importância da cooperação entre Portugal e Timor-Leste.
4: Esta solidariedade entre os países, eles não se esquecem, e é bom que tenhamos essa noção, eles não se esquecem o papel que Portugal e muitos intervenientes políticos, muitos atores políticos, tiveram na independência de Timor-Leste e por essa mesma razão têm sempre os olhos postos em Portugal, quer seja nos momentos de maior alegria quando joga a nossa seleção nacional, por exemplo, quer seja nestes momentos de maior aflição, e eu tive a oportunidade, em nome de todos vocês, de transmitir esse agradecimento ao Estado timorense na pessoa do engenheiro Gastão Sousa, Ministro de Planeamento e Investimentos Estratégicos.
1: Já o Secretário de Estado da Proteção Civil, Rui Rocha, sublinhou que a aquisição destas viaturas vai reforçar a capacidade de resposta dos bombeiros e, consequentemente, melhorar o apoio prestado às populações.
5: Quero deixar uma palavra de especial agradecimento e de reconhecimento ao Governo da República Democrática de Timor-Leste. O apoio de 10 milhões de dólares, nós queríamos que fosse euros, mas infelizmente foi dólares, que Portugal recebeu nas sequências dos grandes incêndios que atingiram particularmente as regiões do norte e centro do país em 2025, representa um gesto de enorme solidariedade e de cooperação, contribuindo significativamente para o reforço da capacidade de resposta e proteção às populações. Damos hoje o primeiro passo para reforçar o dispositivo com 45 novos veículos florestais de combate a incêndios, que vão chegar a 45 associações humanitárias de bombeiros, 23 na região norte e 22 na região centro. São 45 veículos que no próximo ano queremos ver integrados no dispositivo especial de combate a incêndios.
1: O responsável destacou ainda os 25% de financiamento assegurados pelas autarquias e enalteceu o papel importante dos bombeiros no trabalho de apoio às populações.
5: Sabemos que uma viatura, por mais moderna e equipada que seja, não combate um incêndio sozinho. Por trás de cada veículo estão homens e mulheres. Estão bombeiros que saem de casa quando os outros procuram segurança. Estão famílias que ficam à espera. Estão associações humanitárias que muitas vezes, com enormes dificuldades, mantêm esta extraordinária rede de voluntariado. E é por isso que cada investimento que fazemos nos bombeiros não é apenas um investimento em viaturas, quartéis ou equipamentos. É um investimento na capacidade de resposta do país, é um investimento na segurança dos portugueses. E é também uma forma de dizer a quem está na primeira linha: o Estado reconhece a vossa missão, valoriza o vosso trabalho e quer dar-vos melhores condições para o cumprir. Quero por isso deixar uma palavra de reconhecimento a todos os agentes de proteção civil, a todos aqueles que diariamente estão na linha de frente da proteção e do socorro das nossas populações. Mas permitam-me distinguir de uma forma muito particular os nossos bombeiros voluntários de norte a sul do país.
1: E o Presidente da Mesa dos Congressos da Liga dos Bombeiros Portugueses, Gil Barreiros, agradeceu ao governo timorense, mas lamentou que a Liga não tivesse sido ouvida na definição dos critérios de distribuição das viaturas. Para Gil Barreiros, os bombeiros necessitam de veículos ligeiros.
6: E deixar aqui um agradecimento muito grande a Timor. A Timor que, dando uma demonstração do que é solidariedade, uma demonstração do que é irmandade, do que é ser irmãos também do coração, proporcionaram que se pudesse fazer hoje aqui, proporcionaram que se pudesse atribuir estas viaturas aos bombeiros de Portugal. Contudo, a Liga dos Bombeiros Portugueses não foi ouvida para este processo, não conhecemos bem os critérios de atribuição, temos algumas ideias concretas que se calhar também são as ideias concretas de todas as associações e corpos de bombeiros. Estamos a necessitar, se calhar, de reforçar a nossa frota de veículos ligeiros. E, se calhar, se fossem veículos ligeiros que fossem atribuídos, teríamos a possibilidade de alcançar um maior número de associações e corpos de bombeiros que seriam, de alguma forma, contemplados por esta nobre iniciativa.
1: A cerimónia de assinatura dos contratos decorreu em Pinhel. A presidente daquele município, Daniela Capelo, também enalteceu o papel dos bombeiros no dia-a-dia das comunidades.
7: Os bombeiros voluntários são, para todos os portugueses, referência inabalável da nossa comunidade e do nosso país. Também em Pinhel, numa comunidade da dimensão de Pinhel, todos temos uma ligação quase umbilical aos bombeiros. Ou somos bombeiros, ou somos familiares de bombeiros, ou somos sócios dos bombeiros, ou somos membros dos órgãos sociais da Associação Humanitária. Quero apenas dar-vos as boas-vindas. É um gosto receber-vos nesta cidade, neste concelho que 2025 marcou de forma tão profunda. Nós tivemos mais de 5 mil hectares ardidos, um bombeiro gravemente e um veículo totalmente perdido na nossa cooperação de bombeiros. O veículo mais recente, melhor equipado, que melhor resposta dava ao corpo ativo.
1: No distrito foram contempladas as corporações de Pinhel, Manteigas, Folguzinho, Vila Nova de Tazem, Melo, Meda, Soito e Celurico da Beira. Recordo que ontem a Comissão de Coordenação e Desenvolvimento Regional do Centro assinou contratos com 22 corporações de bombeiros da Zona Centro para a aquisição de veículos de combate a incêndios rurais e florestais. Em Almeida decorre já a partir de hoje e ao longo do fim de semana a 22ª recriação histórica do Cerco de Almeida. Trata-se de um regresso ao passado num evento que junta a história, a música, a animação de rua. Durante estes dias não vão faltar as tabernas oitocentistas, as batalhas, danças, bailes, canções, mercadinhos, artesãos, tasquinhas, desfiles, entre outras atividades. O ponto alto continua a ser o cerco à Praça Forte, seguido do espetáculo de drones e piromusical. Os concertos musicais vão estar a cargo de Virgul, já na sexta-feira, e amanhã será a vez de Raquel Tavares. Para o Presidente da Câmara de Almeida, António Machado, este é já um importante cartaz turístico, reconhecido a nível nacional.
8: Este ano também tivemos esse apoio do Turismo de Portugal, como um evento de interesse. Tivemos um pequeno apoio para a divulgação e também da preparação do cerco. Isso também nos dá ainda mais alento a continuarmos a trabalhar neste projeto, que ao fim e ao cabo serve para divulgar Almeida. Almeida é muito mais conhecida porque o cerco de Almeida produziu muito trabalho científico e técnico, por um lado, no desenvolvimento de todas as ações que foram feitas, mesmo no Centro de Estudos de Arquitetura Militar, mas também na associação, que é o Grupo de Arquitetores do município de Almeida, que levam o estandarte de Almeida a todos os cantos da Europa, e assim também damos a conhecer Almeida de uma forma diferente, mas ligada à história, ligada à história de Portugal, e que nos dê orgulho do trabalho que tem sido feito.
1: Este ano há algumas alterações e novidades na programação, mas o autarca não tem dúvidas que o Cerco de Almeida é uma das maiores recriações na Europa.
8: Esses espetáculos musicais, eles vão ser realizados junto ao Rolindobo, normalmente onde são as festas de Almeida. Vai também haver diferenças nas localizações das batalhas. Vai-se manter só a Noturna, que é o sítio, para mim, de eleição de Almeida para ver a batalha. Vão estar novamente mais de meio milhar de recriadores. Têm sido as inscrições muito avultadas e vamos continuar a ser uma das maiores recriações que são feitas na Europa. E em Portugal, certamente, aquelas que mais. A nossa Almeida já é conhecida internacionalmente neste dia do Cerco de Almeida.
1: Quem entrar nas muralhas vai recuar no tempo, acrescenta o autarca.
8: Chegar à Almeida é mesmo recuar 210 anos. Entramos e recuamos logo 200 anos. Começamos a ver as atividades que faziam naquela época, todas elas ali a acontecerem com mostras que eram feitas naquele momento. O acampamento militar dividido em duas zonas. Nós não queremos que haja separações, mas chamemos um lado para os franceses, um lado para os aliados, mas depois há uma conjugação de todas as partes, logo visível, e depois entramos nas tabernas e marcadores logo em seguida, e dirigimos-nos depois à Câmara. A maior parte das cerimónias vão acontecer quer na Câmara, quer na Praça Alta, quer junto ao Picadeiro. Todas as pessoas que tiverem interesse na história, que seja a primeira vez que venham em Almeida, que venham com tempo, com roupa confortável para poderem passear, porque têm atividades em toda a vila, desde o Museu Militar à Biblioteca, o Sítio do Queijo, as tabernas, exposições relacionadas com a pólvora, com as armas, com todas as afazeres que havia também nessa época.
1: Em Almeida decorre já a partir de hoje e ao longo do fim de semana a 22ª recriação histórica do Cerco de Almeida. E agora é a altura de olharmos para as previsões do estado do tempo para amanhã, de acordo com o Instituto Português do Mar e da Atmosfera, que prevê então para amanhã, sábado, dia 29 de agosto. Um dia com céu pouco nublado ou limpo, apresentando períodos de maior nebulosidade nas regiões norte e centro até ao meio da manhã, e persistindo no Minho e Douro Litoral. Há a possibilidade de chuva fraca no Minho a partir do final da tarde. O vento vai soprar em geral fraco, soprando por vezes forte nas terras altas, e pode contar também com pequena subida dos valores da temperatura, em especial da máxima no interior do país. Temperaturas máximas previstas para amanhã: 24 graus para a Guarda, 25 para Viseu e 29 para Castelo Branco, mínimas de 12 graus para a Guarda e para Viseu, mínima de 13 para Castelo Branco. 19 horas com 18 minutos, colocamos então um ponto final nesta edição do Simultâneo de Rádios, que regressa amanhã a partir das 7 da tarde.
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